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1: 20h02.
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3: 21 horas, 22 minutos.

0: Vamos de embalo. Mixagens DJ Clayton 7. Volta já.
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4: 21 horas 42 minutos.

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4: 22 horas.
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0: 22 horas, 14 minutos.
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1: 22:16.
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2: 22:25.
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0: 22:35.
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0: cantar bonito assim lá longe. Zezé de Camargo e Luciano.
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2: Vinte e duas horas, 43 minutos.
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1: 23 horas e 22 minutos.
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0: 23:27.
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0: 23:32.
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1: Vinte e três horas e 40 minutos.
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0: 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Meia-noite e um minuto.
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1: Meia-noite, 23 minutos.
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0: 6:31.
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1: Meia-noite e 37 minutos.
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0: hora e 43 minutos.
1: Vai, boiadeiro! Vai na cacela, alguém!

0: 1:47.
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1: 2 horas.
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1: 2:21.
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0: 10:07.
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0: 3:30.
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0: 10:42.
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0: De volta amanhã, à meia-noite.
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3: 4 horas.
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0: Obrigado.
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2: 4:18.
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0: 4:39.
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0: 4:51.
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0: 4:56.
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4: 5 horas e 1 minuto.
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4: 5 horas e 19 minutos.
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2: 5:35
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0: 5:41.
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3: 5:48.
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2: 6 horas.
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0: 6 e 8.
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5: 6:19.
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0: apoio Centro América FM. 6:33.
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0: 6:39.
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2: 6:46.
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0: 6h59.
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3: O outono está no ar. É o período de transição entre o verão e o inverno. A estação mais emblemática do ano, com características próprias. 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As plantas perdem suas folhas e ganham diferentes tonalidades, se espalhando pelas ruas e praças. Para aproveitar a variedade de cores que o outono traz, cuide da sua saúde, aumentando a hidratação. Assim você evita problemas respiratórios comuns nessa época. 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
2: 7:33. 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

0: 7h39.
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1: 7:45.
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6: 8:26.
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3: 8:48.
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2: 92.
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4: 9:24.
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0: 9:41.
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2: 9h48.
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7: 10 e 2.
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6: 10:28.
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2: 10:51.
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0: 10:59.
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3: 11.
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6: 11:26.
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0: 11:36.
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3: De Monark Ratinho, esta joia rara.

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4: 11:46.
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7: Meio-dia e um.
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1: Meio-dia e 14.
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0: meio-dia e 20.
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5: Meio-dia e 25.
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1: Meio-dia e 30.
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5: Meio-dia e 49.
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0: 12:59.
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0: 13:01.
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4: 13 horas e 25 minutos.
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0: 13:32.
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0: 13h38.
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1: Diego e Toru, que pena.

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6: 13:47.
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0: 13:59.
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8: 14 horas e 2 minutos.
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14 horas e 17 minutos.

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6: 14 horas e 25 minutos.
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3: 14:46.
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1: Quatorze horas e 53 minutos.
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2: 14:58.
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4: 15 horas e 2 minutos.
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0: 15h08.
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3: 15:27.
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1: é apaixonada.
2: Quinze horas e 41 minutos.
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7: 15 horas e 51 minutos.
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3: 16 horas e 2 minutos.
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2: Não tem jeito, meu compadre. Vambora.

0: 16h20.
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4: 16:25.
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4: 16:45.
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0: 16:51.
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0: 16:57.
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0: Programa de conteúdo livre. 17:02. 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
0: 17 horas e 22 minutos.

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6: Dezessete horas e 43 minutos.

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2: 18 horas e 2 minutos.

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6: 18 horas e 25 minutos.

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4: 18 horas e 45 minutos.

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0: 19h02.
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3: 19 horas e 24 minutos. 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

0: 19h40.
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4: 19 horas e 48 minutos.
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